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2: 21 horas e 13 minutos.

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maravilhosa. Tá chorando com a gente aí?

Cavaleiro.

Melhor, está chorando com a gente aí?

0: Obrigada, gente, obrigada. Tô aqui babando, babando eles aqui, e aí o DVD não continua, né? Obrigada, muito obrigada.
1: Mais aplausos.

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4: 23 horas e 50 minutos.

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eu quero desejar para você um feliz Natal, repleto de bênçãos e um ano novo de conquistas, de bênçãos.

0: Meia-noite e 55 minutos.
1: Nós estamos aqui celebrando, amando e louvando uma mulher que em seu silêncio disse muito, que o seu silêncio transformou, gerou vida e trouxe ao mundo aquele que é.

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3:08.

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2: Bom dia, alegria, bom dia, simpatia, bom dia, Feira Nova, bom dia, Sergipe. Bom dia, Brasil.
3: Brasil.
2: Começando no seu rádio mais um Mistura Sertaneja comigo. Até as 8 é só festa, é só alegria. Hoje dia 25 de julho de 2026, começando mais um Mistura Sertaneja. Hoje dia 25 de julho de 2026, eu por cá, você por aí, é rapaz, informando, levando o melhor da música sertaneja para todo esse povo do sertão, como faço todos os inícios de programa. Quero mandar um cheiro no coração da minha querida esposa Josileide, meus filhos Pedro, Arthur e Elenísio Neto, abraçando aí toda a minha família ligadinhos no nosso programa. Aquele abraço. Abraçando você, você ouvinte querido que me dá carona pelo seu rádio, pelo seu celular, através da rede mundial de computadores, a internet e muito, mas muito bom dia. Agora, nosso bom dia especial para você aqui no município de Feira Nova, todos os povoados ligadinhos conosco. É, você aí nas Queimadas, Salgado, Bandeira, Lagoa dos Porcos, São Domingos, bom dia. Você aí no Umbuzeiro, opa, Umbuzeiro, hoje o palco, é rapaz, lá no Umbuzeiro hoje tem o primeiro dia do Raid da Amizade, começa a festa logo cedo, às 9 da manhã até a noite, várias atrações estará acontecendo no dia de hoje. É, Flávio José, ó, pense numa festa top, se você não for, só você não vai, legal. É, prepare o seu... né, traje favorito, hoje e amanhã é Raid da Amizade aqui em Feira Nova Glória. Aí o bom dia pra você aí na alegria, Massa Perriacho Grande, Beijinhas, Vassoural e Vassoura, bom dia. Alô você no Caboge, você na Serradinha, na Imbira, Baixão, Pedra Branca, Ponto Chique, Milagrosa, Malhada, do Pau Ferro, Algodão, Taboado, Mamonas, muito, mas muito bom dia. Bom dia especial para você aqui na sede da nossa querida e sempre amada Feira Nova. Todas as ruas, avenidas, praças, conjuntos. Alô, Feira Nova, bom dia. De igual modo, desejar um excelente dia, né? Um excelente final de semana para toda essa galera das cidades circunvizinhas, Degra Cardoso, Itabi, Lourdes, Gararu, São Mateus, Nossa Senhora da Glória, São Miguel do Aleixo, Aparecida, Ribeirópolis, Moita Bonita, Carina, Frei Paulo, Aquidaban, Dores, enfim, em qualquer canto do nosso pequeno, mas sempre amado Sergipe, do Brasil e do mundo, muito bom dia.
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2: É, às 6 horas e 15 minutinhos, já liberando 99807-5408.
5: Vai, manda o
2: 99807-5408. É o telefone do sucesso de todas as manhãs de sábado. Você liga, pede a sua música, canção preferida, sempre no estilo sertanejo, né? É, manda o seu alô, deseja um parabéns, manda um abraço. O nosso programa é pautado por você, ouvinte querido. É, e aqui é assim, rapaz, liberou, tocou. Aqui não para não, o negócio aqui é bom demais da conta, senhor. É, quem tá com a gente agora é a Ninha, rapaz, lá na Malhada do Pau Ferro. Bom dia, Ninha, ela já disse bom dia. Hoje eu gostaria de ouvir a música de Fátima Leão. Agora é o nome dela. É, o nome da música é Agora. Ofereço para você e sua família, muitíssimo obrigado. Para todos os ouvintes, tenham um bom trabalho. Valeu, querida Ninha, um grande abraço, viu? Telefone tocando. Alô, alô, bom dia.
3: Bom dia, capitão.
2: Ô, capitão, tudo bom com você, capitão?
3: Tudo bom, capitão.
2: Graças a Deus, o que é que você manda hoje?
3: Loura do carro branco, capitão.
2: A loura do carro branco você oferece a quem?
3: A todos meus amigos, vocês aí da rádio, toda a minha família.
2: Beleza, capitão, tocamos daqui a pouquinho, tá bom?
3: Na hora.
2: Valeu, um grande abraço pra você, pra toda a sua família, amigo.
3: Pra você também.
2: Valeu. Vou dar um chute no meio da solidão. É, rapaz, aí o nosso amigo capitão, amigo ouvinte, capitão, participando do início aqui já no nosso programa, tá com a gente também o Clécio, lá da cidade de Porto da Folha. Ele diz assim: é, bom dia, bom final de semana para todos. Quero oferecer as músicas da programação para Ícaro, diretor de trânsito, é, o Breno, doutor Araújo, para Dene, comandante coronel Aldevan, né? Aldevan Silveira, coronel Mike e a todos os buraqueiros. É o Clécio aqui em Porto da Folha. Valeu, Clécio. Um grande abraço aí, meu querido. Deus te abençoe. Daqui a pouquinho a gente tem música boa no ar. Minha querida Madinha Dinha, Deus te abençoe. Bom trabalho. Valeu, querida. Cheiro no coração, Madinha Dinha. Tá com a gente também, rapaz. Ó, a Silvânia Freitas. Bom dia, Lenivaldo. Não ligo, mas já estou ligada. Valeu, querido. Obrigado por sua participação. Com a gente também o professor Érico, rapaz, logo cedinho aqui, né? Tá mandando aqui o seu bom dia. É, o professor Érico não perde. Bom dia, em tudo dai graças, porque a gratidão vem antes do milagre. Em todo tempo Deus é bom. É bom demais, professor. Grande abraço aí, professor Érico, ligadinho no nosso programa também, viu? Eita, tá chegando aqui mais, viu? Minha prima Naná, bom dia, meu primo, bom trabalho, bom final de semana, que Deus te abençoe. Amém, querida, que Deus te abençoe também. Giovânia Silva Santos Souza, bom dia, meu amigo locutor Valdinho, bom dia com Jesus, amém. Um abraço aí na sua esposa Josileide, um pouco para todas as famílias, né? Valeu, um grande abraço aí a Giovânia. É, eu chamo Giovânia SSS. Silva Santos Souza. Valeu, querida. Um grande abraço aí a você, a Joelma, a toda essa família maravilhosa também, tá certo? Epa, tem mais gente com a gente. Quem é agora? É, epa, Rosa Eleide, rapaz. Bom dia, Rosa. Tudo bem, Rosa?
6: Peço que você passe uma música de Amado Batista, ofereço pra Chavetão, pra minha família e pra você. Bom dia, aqui é Rosa.
2: Valeu, Rosa! Rosa Eleide, rapaz, aí oferecendo uma música, né, do Amado Batista. É, a gente toca a Folha Seca, que é uma mistura, né, com o sertanejo, e a gente toca, ela oferecendo aqui o Chavetão. Eita, valeu, Chavetão, meu amigo. Chavetão aí marcando presença, né? Grande abraço, viu, Rosa? Obrigado aí por sua participação. Tem mais aqui? Tem, a dona Esté Pereira. Bom dia, dona Esté Pereira.
7: Bom dia, Valdo da Sertaneja. Esté aqui da Guixaba. Um bom dia

0: com você, coronel?
1: Tudo.
0: O que é que você manda?
1: Bota uma música miúda aí, de forró.
0: Um forrozinho bom de Flávio José, viu?
1: Eu.
0: É, hoje ele vai estar lá no Umbuzeiro. Pensa no caba bom.
1: Eu.
0: Valeu, coronel, obrigado. É, são 6 horas e 23 minutinhos, vamos de música. Vamos começar aqui a atender os nossos ouvintes, né, rapaz? E a gente começa quando, como tudo começou pra Zezé de Camargo.

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0: de volta com o nosso Mistura Sertaneja aqui pelas ondas da mais querida do Sertão Sergipano FM Sertaneja, a conquista da região. 6 horas, 6 horas 45 minutinhos, tocamos aí para atender os nossos ouvintes. A última canção foi Flávio José. Flávio José que vai estar hoje lá no povoado Umbuzeiro, prefeito Jean Angelino mandando ver mais a turma do Raio da Amizade. A festa é hoje e amanhã. E hoje começa, né, daqui a pouquinho, às 9 da manhã, rapaz, olha. Preto Lucas, depois tem Zani, Ozani a Musa, Leandro Pedreiro, Danielzinho Júnior, Maciel Valente e às 10 da noite, Flávio José. Raio da Amizade pegando fogo. Sábado, hoje e amanhã aqui em Feira Nova e Glória.
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0: Telefone tocando. Alô, bom dia.
2: Bom dia, Valdir.
0: Alô, Edilza, tudo bem?
2: Tudo bem, Valdir.
0: O que é que você manda?
2: 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Sonho do caminhoneiro, tá oferecendo ao céu, a Vânia, a Dedé, a toda a minha família, a você.
0: Beleza, toco daqui a pouquinho, tá bom?
2: Tá bom, né?
0: Valeu!
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0: Rapaz, aí é Edilza, né? Sempre ligadinho no nosso programa. E tá com a gente também é a nossa amiga Cida. Cida do saudoso Nilson Paraguai, já mandou aqui bom dia. Bom dia, Cida! Tudo bem com você, Cida? Cadê aqui? A Valmira, primeira Valmira.
3: Bom dia, Valdir. Hoje sonhei com você e com o milionário José Rico. Lhe desejo bom dia, um dia de paz. Boas festas, divirta-se bem, meu amigo. E um bom dia pra você e pra sua família.
0: Valeu, Cid. Valeu, Nê, do saudoso Ló, né, rapaz? Um grande abraço aí, obrigado aí pelo carinho de sempre, nossa amiga Nê, tá bom? Agora sim, agora eu encontrei aqui, nossa amiga Cida também participando. Bom dia, Cida.

0: sim, alude a casa da vovó. Apareci para meus netos, Rodolfo, Ana Sofia, Thaleson, Letícia, Juan, Netinho, todos eles, viu? E para você também. E quero que você, Deus que lhe dê um bom dia.
1: Amém.
0: Um dia abençoado por Deus para todos nós, viu? Jesus que lhe abençoe.
1: Amém, amém, amém. Valeu, querida! Nossa amiga Cida, sempre participando, rapaz, aqui. Sempre participando aqui do nosso programa, Cida do saudoso Nilson Paraguai. Tem mais gente com a gente. Alô, Zumira, bom dia!
2: Junto com o dia da vovó, né?
1: É verdade.
2: O dia da vovó, oferecendo aos meus netinhos, a Miguelzinho, a Sofia, a de Nailson, a de Maciel, e a todos que são vovó, que nem eu, né? E a todos que estão escutando FM Pertanejo, meu amigo, passar a casa da vovó.
1: Beleza, Zumira!
2: Bom dia, viu?
1: Bom dia!
2: Tchau, tchau, meu amigo.
1: É, rapaz, também participando com a gente, nossa amiga Zumira, abraçando aí toda a família da Zumira, né? Meu amigo Nailson, Adriele, sua esposa, a Sofia, a Laura, o Miguelzinho. Grande abraço, LN, lá nas Queimadas, mas o Divaldo, a Jéssica, ao Sebastião e a Aline Nalva, toda essa galera curtindo o nosso programa. Tá com a gente também, rapaz, meu amigo Nenê. Alô, Nenê, do saudoso Maurício do Deso, tá sempre ligadinho no nosso programa. Quem também acompanha o nosso programa é Ninho do Porco, rapaz. Alô, Ninho, alô, Rosângela. Grande abraço aí, essa galera massa. Grande abraço.
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1: Ó, quero mandar um abraço também, meu amigo Dé, lá em Salvador, que não perde o nosso programa, né, Dé? Abração aí a Maria de Dona Olga, sua esposa, aos seus filhos Bruno, Tami e Vinícius. Abraçando aí também ao Valdeci, o Antônio, todos em Salvador, sempre, sempre ligadinhos no nosso programa. E aqui em Feira Nova, meu amigo Marão, né, o Gel, a Lúcia, toda a família, a nossa queridíssima Dona Olga, um grande abraço. Alô, seu Luiz, um abraço aí, meu amigo, seu Luiz de João de Maricas, também sempre ligadinho no nosso programa. Alô, Hélio Alves, tá de olho, rapaz, ó, bom dia, Deus abençoe nosso dia, Deus abençoe você e sua família. Ninguém pode ser perfeito, mas todos podemos ser melhores. Valeu, Hélio, um grande abraço, meu amigo ouvinte, Hélio Alves, sempre na escuta. Vamos de música, exatamente 6 horas e 50 minutinhos.

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0: É desse jeito, que o Umbuzeiro hoje vai mandar ver, rapaz. Ó, a festa começa hoje a partir das 9 da manhã. Aqui é assim, de 9 da manhã até 30h, o pau tá quebrando. Começando com Preto Lucas, Zania Musa, Leandro Pedreiro, Daniel Júnior, Danielzinho Júnior, Vicente Maciel Valente e ele, Flávio José e Dona Ledna, mas nosso amigo lá da Lagoa do Capim, rapaz, eita, esqueci o nome do galego, pediu agora e a gente já tocou, né? É o irmão do Demeriano, da Valmira, do Otário, agora o nome do galego eu esqueci, mas relevo já, né não? Grande abraço aí, rapaz. Essa turma boa, mandando um abraço ao meu amigo Vasconcelos. O telefone tá tocando. Alô, alô, bom dia.
1: Alô, bom dia, Eleni Rosa.
0: Uma beleza.
1: Uma beleza, rapaz.
0: Aí, seu José Alves, tudo bem com o senhor?
1: Tudo bem, rapaz, como é que vai você e toda a sua família?
0: Graças a Deus, na paz de Deus, agradecendo todo santo dia.
1: Eita, negócio bom,
0: é bom,
1: rapaz.
0: Demais da conta, senhor.
1: É uma beleza,
0: uma rapaz. Belezura. Ô, seu José, o que é que o senhor manda no dia de hoje?
1: Vamos passar aí o amor distante, rapaz.
0: Amor distante é melhor pertinho, né, não?
1: Rapaz!
0: Ofereça!
1: Rapaz, eu vou oferecer para todos meus amigos, para todos os ouvintes, para todos que estão ouvindo, porque eu tô viajando daí a pouco.
0: Tá viajando?
1: É, vou ali na casa dos meninos, do meu filho.
0: Tá certo, comer uma galinha caipira não é ruim, não.
1: Rapaz, vou lá, vou ver eles, né?
0: Tá certo, meu querido, a gente fica muito feliz, viu?
1: Para todos os ouvintes, para todos que estão ouvindo, para dar aí um abraço para Gilberto do Trevo agora, a Valdir Andrade, a Mário Souza e para todos os ouvintes, né, homem?
0: Tá bom então, seu José Alves aí do João da Mota, turma boa, rapaz, sempre ligadinha no nosso programa, tá bom?
1: Eita, negócio bom, rapaz.
0: Uma beleza, meu querido, que Deus lhe abençoe, viu?
1: Valeu,
0: valeu, tchau, tchau. Rapaz, aí é o seu José Alves lá no João da Mota. Gracardoso, sempre, sempre ligadinho no nosso programa, como eu tava falando. É o Vasconcelos, rapaz. Vasconcelos é 10, alô, é 10. Rapaz, deu um branco, Dona Lena. Um abraço aí, meu amigo Edésio, rapaz, e Dona Ledna, aí na Lagoa do Capim, pediu. Flávio José já tocou e vamos encerrar com o Flávio José. E hoje à noite a gente encerra nossa noite, nosso dia, lá no Umbuzeiro, ouvindo, curtindo o Flávio José, não é isso? Valeu, um grande abraço. Ó, tem mensagem chegando aqui, rapaz. O Vasconcelos mandou aqui, ó, uma poesia, Vigi Maria. Bom dia, meu nobre. Obrigado, Deus, pelo sol que acorda devagar, pelo peito que enche e esvazia sem pedir licença. Obrigado pela vida simples que acontece no café quentinho, no riso curto, na esperança. Hoje é um dia novo, folha branca nas mãos, que eu saiba cuidar das pequenas coisas e que eu plante paz onde passar e colha gratidão nas horas. Se vier luta, me dá força, se vier alegria, me dá olhos para ver. Se o dia cansar, me lembra que viver já é motivo de agradecer. Fé, paz, saúde, positiva, bom dia, mas bom dia mesmo. Aí é o filósofo, rapaz. Vasconcelos, sempre, sempre também ligadinho no nosso programa. Quero aqui agradecer, viu, meu amigo? Um grande abraço aí ao Vasconcelos, a Dona Letna e ao Edésio. Né? A Miriam também tá com a gente, né, Miriam? Lá na cidade de Lagarto, rapaz. Ó, a Miriam, ela mandou aqui e a gente já tocou a música dela, viu? Bom dia, Lenivaldo. Deus te abençoe grandemente. Todos os dias, amém, amém, amém, amém. Toca pra mim, que eu toquei, Andorinha Mensageira. Ofereça aí as minhas irmãs do Bandeira, da Graça, Kirli, aí em Feira Nova. Um abraço da Miriam, aqui de Lagarto. Também toquei a música pra nossa querida Amélia, rapaz. Amélia, bom dia!
2: Bom dia, estou ligada na melhor. Se possível, passa aí uma música de Ana Castela, a boiadeira.
0: Isso, toquei ela, mas pode o Zé Felipe, sou torcedor dela.
2: Para todos que estiverem na sintonia, ótimo final de semana para todos nós.
0: Amém. Valeu, Amélia, obrigadão aí, viu? Um abraço aí, Amélia, toda a família aí, né? A Amélia, a Lucivalda, né? A Angélica, a Cida. Enfim, a toda a família aí da Zilda, um grande abraço, obrigado pelo carinho do rádio ligado. Abraçar minha amiga Mariave, alô Mariave, ó. Grande abraço aí ao seu Messias, ao Enzo, a Nalva, a seu Gerino, a dona Joaninha. Vi ele essa semana, perguntei como ele estava, ele disse, hoje eu tô bom. Valeu, Mariave, um grande abraço, viu? Obrigado aí pelo carinho do rádio ligado. Tá com a gente também o Romildo da padaria. Bom dia, Romildo.
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0: Amém, amém, amém. É o meu amigo Romildo. É. A Giovânia tá aqui fazendo sinal de amém. É. Tem mais aqui, viu? Bom dia, Lenivaldo. Sou James, aqui do Beco do Açude. Passa a música aí de Chico Rei Paraná para minha mãe Carmelita, aos meus amigos Teté, Ivan e Zelito. É o James, rapaz, vai. É, vou passar uma música não, uma canção belíssima do Chico Rei Paraná, que é a música que eu mais gosto, né? Leão Domado. Toco daqui a pouquinho, tá bom, meu amigo? Um grande abraço ao James, ligadinho no nosso programa. Manda um abraço, meu amigo Quezinho, rapaz, aí na padaria do Nilson. É, o Lalau, a Clésia, o Júnior Paredão, né? O Antônio foi embora, mas chegou o Moreno aí. Depois Quezinho me passa o nome dele. É, o Nilson, a Virgínia, toda essa galera boa aí da padaria do Nilson, de Rádio Ligado. Grande abraço, obrigado pelo carinho. Abraçando aí a galera aí do Comida Caseira do Visual. Alô, Visual! Alô, Patrícia! Abração aí, obrigado pelo Rádio Ligado. É, um abraço a todos, né? A Ciane, a Andriele, a Márcia não. Márcia tá esperando o neném. Tá fora, né, Márcia? A galera aí boa, tomando um cafezinho gostoso. A galera Nossa Senhora da Glória já tá por aí, né? Abração, abração.

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0: Um bom dia, feliz final de semana pra você, sua esposa, seus filhos, sua família. Minha feliz festa pra você, curta a festa. 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Sabe a diferença?
1: De volta às 7 horas e 45 minutinhos, rapaz, agradecendo o carinho de todos os ouvintes, meu amigo Álvaro aí no Taboado, tá ligadinho no nosso programa, né, Álvaro? Ele, Dona Maria, Marlene, Deivinho, Pedro Caleb, toda a família reunida, o meu abraço aí ao meu amigo Álvaro, com a gente também a Nájila Nascimento, né, e a Selma Freitas, que pediu e a gente tocou aí, Fátima Leão, Pão de Queijo.
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1: É, finalzinho de programa, lembrando que hoje e amanhã, Feira Nova e Glória é o palco, né? O Raio da Amizade é a maior festa de cavalgada no estado de Sergipe. Hoje e amanhã. Hoje a festa começa tarde, 9 da manhã. Começa aí a festa no povoado Luzeiro, várias atrações já estão certas, é confirmadas para começar hoje, né? É o Preto Lucas, a Zani, a Musa, Leandro Pedreiro, também aí o Danielzinho Júnior, é, às 21 horas à noite já o Marcel Valente, e encerrando ele que é ícone do sertão em todo o Nordeste brasileiro, Flávio José, tá lá, viu? Tá vendo esse monstro da música cantando? Se você não vai, só você, viu? Que não vai. Grande abraço aí a todos os organizadores. Parabéns aí ao prefeito Jean Gerino, aí mostrando que depois que ele entrou, o rádio cresceu e foi muito, né? Valeu, parabéns aí à prefeita Luana também e a toda a turma que faz o Raio da Amizade hoje e amanhã. Festa sem parar. Quero aqui agradecer, rapaz, o carinho de todos os nossos ouvintes no dia de hoje, aqueles que interagiram com a gente, o professor Érico, a Esté Pereira, o Clécio Transporte, lá de Porto da Folha, né? Ainda aqui em Piranó, a Madinha Dinha, Silvânia Freitas, minha amiga Ninha lá na Malhada do Pau Ferro, a Naná, a Giovânia, também Dona Ledna e o Edésio lá na Lagoa do Capim. É, meu amigo Vasconcelos, seu José Alves, lá no João da Mota, Gra Cardoso, Romildo da Padaria, o James aí do Beco do Açude, o Álvaro, Selma Freita, Nájila, meu amigo dela em Salvador e toda a sua família, um grande abraço. Seu Luiz de João de Marica, Ninho do Porco e a Rosângela, né? Peneiro Saudoso Maurício do Dez, a galera aí, a padaria do Nilson, é a Virgínia, é o Quezinho e Companhia Limitada. Abraçando ainda a Amélia, a Miriam lá em Lagarto, o Nendo do Saudoso Lóia, Dilza, Cida do Saudoso Nils Paraguai, meu amigo Coronel, a Rosa Eleide, ao Capitão, enfim. A todos que interagiram, nosso abraço, a nossa eterna gratidão. A você que não ligou, mas está ligada, está de radinho ligado, está ouvindo, fica aqui a nossa gratidão pelo rádio ligado, prometendo voltar no próximo sábado, se assim o nosso bom Deus nos permitir. Fiquem todos com Deus, porque eu estou sempre em sua companhia.
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6: Uma mulher de 31 anos, mãe de...
7: Pai Celeste, Deus bendito, manifesta teu amor. A teus pés eis-nos prostrados, implorando teu favor. Aos que jazem no pecado, mostra a luz da salvação. Vem brilhar em nossas almas, tu, ó sol da retidão. Pois é, a partir de agora está entrando no ar o programa Papo Sadio. Hoje, sábado, dia 25 de julho de 2026, 25 do mês 7 de 2026, sábado. Temperatura aqui em Feira Nova, termômetro marca 23 graus. Agora 8 horas e 8 minutos. Bom dia, Alexandre, conosco aqui nessa manhã. Bom dia aos ouvintes de longe, aos ouvintes de perto aqui da FM Sertaneja. Pessoal dos povoados, pessoal das cidades vizinhas, pessoal que está na escuta, quem sabe de outros estados ou até de outra nação. Um bom dia aos ouvintes de Graco Cardoso, de Cumbi, você de Itabi, de Glória, você de Canindé, de Poço Redondo, de Monte Alegre, de Aparecida, você também de Ribeirópolis, você de Dores, de Siriri, todo o pessoal da região aqui do Médio Alto Sertão, nosso bom dia. Nessa manhã de sábado, o programa Papo Sadio está no ar e nós vamos de música, vamos ouvir uma página musical bonita, vamos ouvir Alisson Santos, Falei para Deus. Bom dia ao pessoal que é ouvinte do programa Mistura Sertaneja com Helenivaldo Dantas, às 6 horas, das 6 às 8, aos sábados aqui na FM Sertaneja. Bom dia, Helenivaldo. Bom dia a todos os seus ouvintes. Vamos ouvir Alisson Santos, Falei para Deus, e a gente volta já já com polêmica.
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1: Agora 8h14 aqui na FM Sertaneja 104.9, a conquista da região. Aí nós vamos para o livro de Atos. Atos diz lá no capítulo 17 de Atos. E o tema é: Deus não leva em conta a nossa ignorância? Quando nós não conhecemos, quando nós ainda estamos ignorantes por não conhecermos a sua vontade. A palavra ignorância quer dizer falta de conhecimento, né? Então, Deus leva em conta quando nós não conhecemos? Esse é o tema aqui da polêmica de hoje. Olha, o pessoal pode ligar e participar. Enquanto isso, a gente só não vai poder atender, mas você pode mandar áudio. E hoje tem sorteio, tá certo? Hoje tem sorteio de 3 brindes aqui no programa Papo Sadio. Lembrando que hoje à noite, ali no Centro de Criatividade também, tem brindes. E hoje à noite, o brinde é a palavra de Deus, né? Que é o maior brinde, é o maior presente de Deus para nossa vida. Então, no Centro de Criatividade, às 19h, hoje, ali na Praça Gerino Joaquim dos Santos, você tem o culto da comunhão. E a Almese organizando esse evento, convida todos os ouvintes a estarem conosco, então, ali na Praça Gerino Joaquim dos Santos. Pois é, o programa Papo Sadio está no ar mais uma vez. Passamos uns dias aí sem poder participar, mas Já estamos de volta aqui de novo. Atos dos Apóstolos, capítulo 17, versículo 29. Vamos ler o versículo 29 seguindo. Diz assim: Sendo, pois, geração de Deus, não devemos pensar que a divindade é semelhante ao ouro, à prata ou à pedra, trabalhados pela arte e imaginação do homem. Ora, não levou Deus em conta os tempos da ignorância? Agora, porém, notifica aos homens que todos, em toda parte, se arrependam. Notifica aos homens que todos em toda parte se arrependam. Vou ler o 31 aqui. Diz assim: porquanto estabeleceu um dia em que há de julgar o mundo com justiça, por meio de um varão que destinou e acreditou diante de todos, ressuscitando-o dentre os mortos. Jesus ressuscitou e ele veio julgar o mundo. Na verdade, hoje, o texto aí já está revelando, é uma revelação de Deus, que ele há de julgar o mundo, diz assim, porquanto estabeleceu um dia em que há de julgar o mundo com justiça. E a justiça de Deus não falha. Agora a pergunta: Deus não leva em conta a nossa ignorância? É o tema do programa de hoje e você pode participar dessa polêmica. Deus tratou as pessoas de acordo com a revelação que lhes havia dado. Sempre foi assim. Deus ainda hoje trata com as pessoas de acordo com aquilo que ele revela. Paulo fala aí no livro de Atos, aqui, então, aos gentios que antes desconheciam a Deus e ao seu ódio pelos ídolos. Paulo está falando aqui aos gentios que antes desconheciam a Deus e ao seu ódio pelos ídolos. Deus odeia a idolatria, né? É algo assim que chama a atenção de Deus. Por quê? Porque ele é Deus. E ele sendo Deus, é ele quem deve ser idolatrado. O nosso ídolo deve ser Deus somente. Agora, é justamente o que fala aqui. Vou repetir o 29, sendo, pois, geração de Deus, você que é geração de Deus, aí ele diz, não devemos pensar, ele está falando aos gentios, mas também fala hoje porque a Bíblia, ela se renova a cada dia. Então diz, não devemos pensar que a divindade é semelhante ao ouro, à prata ou à pedra, trabalhados pela arte e imaginação do homem. Agora, depois Paulo diz, ele diz o seguinte, que não levou Deus o tempo em, não levou Deus em conta os tempos da ignorância. E agora ele notifica aos homens que todos em toda parte se arrependam. Então, quando há uma prática pecaminosa, uma prática que desagrada a Deus, entristece a Deus, nós temos Deus. Se nós temos a quem pedir, se nós temos a quem agradecer, por que nós vamos, então, pensar em adorar outro Deus? Não é verdade? Então a Bíblia é clara. Agora, quando Deus se revelou aos judeus, proibiu então a idolatria. Deus se revelou aos judeus e dá uma ordem contra a idolatria aos gentios também. A partir de então, os judeus foram julgados quando adoraram ídolos. Agora, em Cristo, agora, Deus trouxe luz a todos. Sim ou não? Não é verdade? Deus em Cristo trouxe luz a todos. A Bíblia diz que há um único mediador entre Deus e os homens. Já disse aqui por várias vezes. Está lá no livro de Timóteo. E maior revelação gera maior responsabilidade. A Bíblia diz que a quem mais é dado, mais é cobrado. Né? Então, por exemplo, se eu sei, como você está sabendo nessa manhã, talvez você não entendia ainda, mas Deus está dando discernimento a você para que você entenda aquilo que está escrito na palavra de Deus. E quando a gente passa a entender, aí Deus vai cobrar da gente. Por quê? Porque a gente já compreendeu, já discerniu, já entendeu o que Deus quer falar. E o que Deus quer falar é o certo. O que Deus quer falar é o certo. Não é o que a gente gera no nosso pensamento. Não é aquilo que falam pra gente. Não é aquilo que as religiões estão afirmando. mas aquilo que nós

santidade não é porque a pessoa não peca. Mas a santidade é quando a pessoa reconhece que é pecador e deixa o pecado. Ela se volta para a palavra. Ela se volta não para qualquer sistema, inclusive o religioso. Né? Então, nós temos a nossa mente aberta. Quantas pessoas que têm a oportunidade de ouvir a palavra de Deus? Então, quando você tem a oportunidade de ouvir a palavra de Deus, você recebe a revelação. E mesmo assim, você permanece no pecado, qualquer que seja o pecado, qualquer que seja, e você não quer abandonar, primeiro, para você receber o perdão de Deus, você precisa reconhecer o seu pecado, né? Independente da área que você peca. Reconhecer para que haja depois arrependimento. E quando o arrependimento vem, e o pedido de perdão vem, aí sim, Deus manifesta a sua graça de perdoar. Ok? Deus manifesta a sua graça de perdoar. Então, a maior revelação, por exemplo, não é qualquer outro livro que vai nos mostrar. Imagine que não tivesse a palavra de Deus. Todo mundo era certo. E haviam várias verdades. Porque cada um pensava de um jeito e escrevia do seu jeito, e pensava e falava também do seu jeito. E aí não existia o certo e o errado. Aliás, nem existia a justiça de Deus. Agora, a justiça de Deus, ela vem quando a gente tem um encontro com a verdade. A verdade é manifesta, é revelada, é trazida ao nosso coração e à nossa mente. A gente tem a percepção clara da palavra de Deus. E aí independe de outras pessoas, como outras pessoas nos ensinaram. Aí vai depender somente de a gente querer haver um interesse dentro de nós em andar segundo o caminho do Senhor. Você quer andar segundo aquilo que a palavra de Deus ensina? Aí você vai andar segundo o seu caminho, né? Aliás, Jesus fala assim: eu sou o caminho. Não são muitos os caminhos para se chegar a Deus. Não são muitos os caminhos para aprender sobre a verdade. Jesus também diz assim: eu sou o caminho, a verdade e a vida. Ele é a verdade e ele é a vida. Por isso que muita gente está morta. Muita gente está morta. Muita gente caminha, corre, fala, trabalha, estuda, mas para Deus é como se estivesse morta. Agora, o pior não é essa morte. O pior é a morte espiritual que pode vir depois. Então, aqui com muito amor no coração, eu quero dizer para você: arrependa-se. Se volte para Deus antes que seja tarde demais. Deixe todo o sistema

Deixe o caminho largo, né? Abandone esse caminho, porque o tempo está se aproximando e é preciso estar preparado, ok? Nós vamos ouvir mais uma página musical no programa. Agora são exatamente 8 horas e 31 minutinhos. Daqui a pouquinho, o informativo Papo Sadio. E hoje tem sorteio. Olha, tem ouvintes aqui. Quem vê aqui? É, Nájila ligou. Está escutando o programa. É, Aparecido também. Aparecido escutando o programa. É, Nájila diz: bom dia, pastor. Estou ligada na programação. Amém, Nájila. Também quem está ligado aqui. É, deixa eu ver quem é. Daniela Mer... Daniel? É Daniel. Ah, deixa eu ver aqui, Daniel, né? Deixa eu ver aqui o que ele colocou. Bom dia, aqui é Daniel do povoado Quixaba. Não ligo, mas estou ligado. Quero ouvir um louvor de Damares para oferecer à minha família, meu filho Lázaro. É, a meu filho Lázaro, Ravi, e a meu esposo e a todos que estão ouvindo. Deve ser Daniela, então. Deve ser Daniela mesmo, que está ligada aí no povoado Quixaba, em Gararu, né? Deus abençoe a todo o pessoal do povoado Quixaba. Também quem está ligado aqui na programação é a diaconisa Flávia. Ela diz: bom dia, paz do Senhor, estamos ligadinhas, que Deus abençoe todos os ouvintes. Então, Esté, Flávia, também me lembro, Jusce, Diácono Milton e é, todo o pessoal aí, as criancinhas aí de Jusce. Tá ligado também Aparecido. E Selma, bom dia, pastor, estou ligadinha, amém, Selma, Deus te abençoe. Vamos de música agora. E a gente volta já já com o quadro informativo Papo Sadio de hoje. Agora são exatamente 8h33.

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1: É, e nós vamos agora para um informativo Papo Sadio. E aí você continua ligado. Quem está ligado também aqui no programa é Silvânia. Deus te abençoe, Silvânia. Obrigado pela participação.
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3: Estamos vivendo aprisionados. Assista esse vídeo e eu comento no final.

0: Você sabia que seu celular é uma prisão disfarçada de liberdade? Cada vez que você rola a tela, você entrega sua atenção para algo. E aquilo que recebe sua atenção recebe também o seu tempo. E aquilo que recebe seu tempo influencia na sua mente. Sem perceber, você troca horas de propósito por minutos de entretenimento. Troca a presença de Deus por distrações intermináveis. Troca a voz do Espírito Santo pelo barulho de uma geração que não consegue mais ficar em silêncio. O inimigo não precisa te destruir. Basta distrair você. Porque uma pessoa distraída raramente descobre o seu propósito. Raramente desenvolve intimidade com Deus. Raramente alcança aquilo para qual foi chamada. Enquanto você alimenta a tela, sua alma continua faminta. Enquanto você conhece a vida de todos, deixa de conhecer a sua vida e a vontade de Deus para a sua própria vida. A pergunta não é quanto tempo você passa no celular. A pergunta é quanto a sua vida está sendo roubada por ele. O que está consumindo a sua atenção está definindo o seu destino. Se desligue da distração. Volte para a oração. Volte para a palavra. Volte para a presença. Porque nenhum vídeo, nenhuma rede social, nenhum algoritmo pode substituir aquilo que Deus quer fazer na sua vida. Se você quer viver livre das prisões, nos chame no direct que queremos te ajudar.
1: Nós vamos colocar agora, muito bom aí, o informativo. Cuidado então com a distração através das telas, né? Então, não que você não possa usar o celular. Pode usar o celular, sim. Agora, é preciso ter muita atenção, muita vigilância, muita prudência também, porque pode estar levando você a trocar o seu tempo de oração, o seu tempo de leitura bíblica, para que as telas sejam roladas ali. Você vai rolando ali, né? Ou vai rolando, não sei. Vai passando de tela em tela, e aí o tempo também passa junto com você. E aí daqui a pouco você deixa de estar ligado mais em Deus e mais também naqueles que são próximos a você, e se liga naquilo que você ouve, que você medita de pessoas que você nem conhece. Mas vamos ouvir essa página musical a pedido de. Pedido de quem, Alexandre? Daniela. Vamos ouvir. Damares. Não toque no ungido.
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0: Pois é, o curso de violão e teclado hoje à tarde, às 4 horas. O pessoal quer aprender violão às 4 horas e o pessoal quer aprender teclado meia hora antes, ali no Centro de Criatividade Evangélico, tá certo? Então, você católico, espírita, você que não professa nenhuma religião, quer aprender música, vai lá e ou então entra em contato com a gente antes no 99911-3710. Então aparece lá para conversar com a gente, tá certo? E hoje à noite a gente está aguardando o pessoal lá, todos vocês lá, inclusive vocês que ligaram, participaram. Quero conhecer vocês de perto, tá certo? Então, hoje à noite, ali no Centro de Criatividade, Culto da Comunhão. E quem oferece o programa Papo Sadio, pastor? Igreja Batista Betel, Avenida José Alves de Queiroz 326, Centro, vizinho à Secretaria Municipal de Saúde, com as portas abertas nas terças e domingos às 7h30 da noite, como também aos domingos às 8 horas da manhã, com o projeto de oração Desperta Débora, projeto interdenominacional com o nome de Desperta Débora, projeto de oração dirigido pelas mulheres. Hoje à noite, ali no Centro de Criatividade, na Praça Gerino Joaquim dos Santos, ali próximo à creche que está sendo construída aqui na cidade de Feira Nova, tá certo? Então, o curso de música vai ser hoje, 4 horas, né? 4 horas, já tem alguns meses já que começou, mas você que quer aprender ainda pode começar, você que quer aperfeiçoar também ainda pode. Tá certo? É só chegar lá e conversar com a gente hoje à tarde às 4 horas e amanhã às 11 horas da manhã. Às 11 horas, amanhã, domingo. Programa Papo Sadio, tratando o corpo, a alma e o espírito, comunicando vida. Agora, o número da Caatinga, eu quero deixar aqui mais calmamente, né? O número da Caatinga, 99612-5310, 99612-5310. E do destacamento aqui da PM, 99884-4462, 99884-4462. Pois é, o programa Papo Sadio. Nós vamos agora de notícias interessantes e voltamos já já. 8h48, e o tempo passando rapidinho.
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2: Influenciadora gravou um vídeo de arrume-se comigo para o velório da avó. Isso revela uma verdade sobre a geração Z e Alpha que muitos pais vão entender tarde demais. Por isso esse vídeo é um alerta para todos os pais e esse vídeo precisa ser compartilhado. O nome dela é Maísa Carvalho e isso vai irritar muita gente. A avó havia falecido e antes de ir ao velório, ela gravou um vídeo no estilo arrume-se comigo. Mostrou a roupa, a maquiagem, o cabelo e transformou aquele momento de dor da família em conteúdo para as redes sociais. O problema aqui não é simplesmente gravar um vídeo, não é cantar e se emocionar ali no dia do velório da avó. O problema é que esse tipo de conteúdo ensina para a geração de crianças e de adolescentes que já vive mergulhada nas telas. Porque talvez seu filho tenha assistido esse vídeo sem você perceber. E aí a pergunta é o seguinte: o que ele aprende quando ele vê uma adolescente transformar o luto em performance? Ele aprende que até a morte pode virar postagem, que a dor pode virar engajamento, que a intimidade da família pode ser exposta, que pessoas podem deixar de ser vínculos e passar a virar cenários para conteúdo. E essa é a geração das telas, uma geração que está sendo educada, muitas vezes não pelos pais, mas por algoritmos, influenciadores e tendências que ensinam valores sem pedir licença. E muitos pais, eles só vão perceber isso tarde demais, quando a tela já não está apenas entretendo o filho, mas ela está formando caráter, ela está moldando visão de mundo e redefinindo o que é respeito, empatia e limite. Então a pergunta não é se o seu filho usa celular, a pergunta é outra, a pergunta é o seguinte: quem está educando o seu filho quando você não está olhando? Ainda dá tempo de salvar essa geração. mas os pais precisam reassumir as rédeas da educação como líderes para que eles consigam formar filhos fortes, conscientes e com princípios. Eu sou a doutora Paula Campozan, sou médica psiquiatra. E se o seu filho é desobediente, viciado em telas e toda noite é uma guerra para dormir, você já tentou de tudo, castigo, recompensa, método pronto e nada mudou, digite aqui embaixo a palavra maternidade. Minha equipe vai te chamar e você...
0: É, a doutora aí falando aí, muito jovens, muitas crianças até, né, viciadas em tela. Então, mais uma vez, a gente volta à questão, né, no quadro Notícias Interessantes. A notícia de hoje, uma jovem que, por sua avó falecer, ela cria, então, conteúdo, um momento de dor, e ela cria um conteúdo, Arrume-se Comigo, para que seja engajado ali junto com os demais participantes. Né? Então, a dor pode virar conteúdo. Será? Pode virar engajamento também, né? Então, a tela moldando o caráter de muita gente, e não somente adultos, mas até de crianças e adolescentes. Quem está ligado no programa é, deixa eu ver aqui, Deus abençoe, bom dia a todos os ouvintes, deixa eu ver quem é, Lúcia do Diácono Josafá, amém, vocês aí ouvindo o programa, né? Ah, deixa eu ver aqui também quem está ligado aqui no programa, senhor. Olá, um ótimo dia daqui da cidade de Iperó, São Paulo, para minha cidade natal, Feira Nova. Mandar um oi para minha família, o Florêncio Povoado, Pedra Branca. Estou sempre ligado na FM Sertaneja, mesmo à distância. Amém. Jesus te abençoe. É o Manuel Santos ligado aqui na FM Sertaneja, sempre. É, aqui também ligadinho na programação. Bom dia, Pai do Senhor. Estou ligadinha no programa. Que Deus abençoe vocês. Quem está ligado também é a Diaconisa Leia, da Igreja Adorai ao Príncipe da Paz. É, e daqui a pouquinho, programa Voz da Almeza em Feira Nova. Lembrando, hoje à noite, ali no Centro de Criatividade, Culto da Comunhão. E aí nós vamos participar, comungar, né? Fazer um tempo de comunhão, de confraternização, junto com todos aqueles que se interessam, que têm na palavra de Deus os seus valores e que quer uma comunhão ainda maior com esse Deus. Nós vamos ouvir mais uma música, Alexandre. É, Retorno com J. Neto. Vamos ouvir Retorno com J. Neto e a gente volta já já. É o programa Papo Sadio, Despertando o Sertão, falando ao coração, comunicando vidas.

0: É, e agora nós vamos para o Momento Saúde, às 8h57.
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2: Parei de utilizar esse tipo de roupa. Não uso mais para sair, não uso mais para treinar e muito menos para dormir. E quando você descobrir o que esse tecido faz com os hormônios da mulher por dentro, você vai entender por que eu fiz isso. Então, é muito importante que você salve esse vídeo. Eu estou falando sobre as roupas de poliéster. Essas que você encontra nessas lojas baratinhas como Shein e Shopee. A primeira coisa que você precisa entender é que poliéster não é um tecido. Tecido de verdade é algodão, linho, lã, seda. Poliéster é um derivado de petróleo, é plástico derretido e transformado em fibra. E quando você coloca essa roupa colada no seu corpo o dia inteiro, você está envolvendo a sua pele com microplásticos sem perceber. E é aqui que está o problema. A sua pele não é uma barreira inerte, ela é um tecido metabolicamente ativo, vascularizado e capaz de absorver substâncias. E esses microplásticos penetram nos poros e agem como disruptores endócrinos dentro do seu corpo. Eles imitam estrogênio, confundem os seus receptores hormonais, bagunçam completamente a sua produção natural de hormônios femininos. E essa bagunça você vai sentir na pele, literalmente. Doutora. TPM que piora, irritabilidade sem motivo, ciclo desregulado. E a mulher culpa tudo menos a roupa que está usando. Se você conhece alguma mulher que sofre com esses sintomas e não sabe de onde vem ou que compra roupas nessas lojas, já compartilha esse vídeo com ela.
0: É, falando aí sobre as roupas, né? Muitas vezes a gente nem sabe daquilo que a gente está fazendo, aquilo que a gente está se alimentando, aquilo que a gente está se vestindo também. Então, falando aí do poliéster, né? É um tecido que na verdade é plástico derretido, né? Doutora Rayane, revelando aí pra gente aí uma verdade, né? Então, o programa Papo Sadio tem esse objetivo de mostrar a verdade, né? Então, é notícias interessantes, mostrando notícias interessantes, informativo aí para você. E sempre mostrando a verdade aqui, doa quem doer. Olha, mas a prioridade aqui é do ouvinte, viu? Quem está ligado aqui no programa também, deixa eu ver, é a... Deixa eu ver aqui que são muitas anotações. A Diaconisa Leia e a irmã Lúcia, ligadinha aqui no programa, Diácono Josafá. Obrigado, Diácono Josafá, já está com a gente aqui para o programa. É, a voz da UMES em Feira Nova. Um abraço ao pastor José Carlos Vieira, um abraço ao pastor Paulo Fonseca, presidente estadual da UMES, o pastor José Carlos Vieira, vice-presidente da UMES e presidente do FENASP em Sergipe. Um abraço ao pastor Marcelino, presidente da UMES aqui em Feira Nova. O MES regional com sede em Feira Nova, toda a diretoria, e o Diácono Josafá também faz parte da diretoria da UMES. Um abraço à missionária Cristiane, um beijo, é a minha esposa, ela é a secretária de ata da UMES Feira Nova, e o presbítero Albino, segundo tesoureiro da UMES. Deixa eu ver aqui, eu sou o vice e o pastor Marcelino é o presidente. Ok, a diretoria da UMES, diretoria do FENASP também, aqui na cidade de Feira Nova, um abraço, Deus te abençoe, e a gente vai chegar. Coloca aí mais um pedacinho da música com J. Neto, e a gente vai chegar até lá, segunda-feira, se Deus quiser, aqui nessa mesma emissora, com o programa Papo Sadio, segunda, quarta, sexta, às 10 para meio-dia, sábado, às 8 da manhã. E hoje, 4 horas, ali no Centro de Criatividade, para o curso de música.

Pronto, aí nós vamos para o sorteio, fazer uma oração. Deus abençoe, Pai, cada ouvinte, fala o coração, Pai, aquilo que nós não falamos, mas o Senhor tem muito a falar nesse dia. Abençoa, Pai, curando, libertando, mudando caráter, transformando, abençoa, meu Pai, salvando para a eternidade, em nome de Jesus, amém. Olha, são 13 pessoas aqui para o sorteio e está tudo misturado, a numeração de cada um, coloquei na sequência, mas numerei misturado, tá certo? Então, vou pedir ao diácono Josafá, ele que vai estar apresentando o programa A Voz da UMES em Feira Nova, o número de 1 a 13. Número 6, número meia dúzia, ele disse, número 6, deixa eu ver quem foi. A diaconisa Flávia foi a ganhadora do programa de hoje. Então, diaconisa Flávia, são 3 brindes. Um sabonete líquido íntimo de aroeira com barbatimão, kit tira-manchas e outro brinde, eu ainda não sei, vou ver hoje à noite, tá certo? E aí a gente deve presentear você hoje à noite ali no Centro de Criatividade, Casa de Deus. Vamos lá, até lá. Segunda-feira, às 10 para meio-dia e hoje à tarde, não esqueça, curso de música e hoje à noite, culto da comunhão, tudo no Centro de Criatividade. Deus abençoe a todos os ministros do Evangelho aqui na cidade de Feira Nova. Todos vocês são convidados, os irmãos das igrejas, todas as igrejas são convidadas, tá certo? Deus abençoe. Até lá, até lá.

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1: Muito bom dia a todos os ouvintes. Estamos iniciando o programa Voz da Almese, aqui na cidade de Feira Nova. Muito obrigado por você me dar a liberdade de eu entrar na sua casa, falando nesta manhã do amor de Deus. Falando aquilo que Deus permitiu de eu falar nessa manhã, eu quero desejar um bom dia para todos, a paz do Senhor. Estou alegre e feliz porque se encontramos mais uma vez aqui com saúde, nesse dia lindo, esse dia tranquilo, calmo, com aparência de chuva no decorrer do dia. E é só agradecimento a Deus por Ele nos dá essa oportunidade de nós estar aqui nesta manhã. Quero desejar a todos um bom dia, um dia de paz, um dia de alegria, de felicidade, um dia bom na presença do Senhor. Porque nós sabemos que precisamos da permissão de Deus todos os dias que passamos aqui na terra, porque o tempo é pouco e os dias são maus, mas é somente agradecer a Deus por Ele estar cuidando de nós e nós estamos de pé, glorificando o nome dEle, porque Ele merece tudo. Ele é o dono das nossas vidas, foi Ele que nos deu a vida. E nós somos gratos a Ele, por Ele nos dar essa oportunidade. Sabemos que um dia Ele vai nos tornar a nos levar. Não ficamos aqui por muito tempo, tempo é pouco, mas nós temos que estar abraçando Ele todos os dias, dando a oportunidade dEle falar conosco, nos apoiando, nos dando a graça, porque só Ele tem esse poder de nos dar essa graça de nós viver com saúde, com paz, com comunhão com os irmãos, com os ouvintes. Então é um grande privilégio de nós falar desse Deus. Quero mandar um abraço para todos que faz há um mês aqui na cidade de Feira Nova. O pastor Marcelino, o presidente da UMES, que reside ali na cidade de Glória. O pastor Gilvão, vice-presidente. A minha senhora Cristiane, a secretária da ATA. O diácono Josafá, o primeiro tesoureiro. Segundo tesoureiro, o presbítero Albino, e mais os outros irmãos que são afiliados, que fazem parte da UMES. Um bom dia. Um bom dia a todos os pastores aqui da cidade de Feira Nova, todos os irmãos em Cristo Jesus. Que Deus possa abençoar a todos, que vocês tenham dia de paz, com saúde. E com alegria. Também a música do programa vai para minha esposa aí na rua José Lino de Souza. Vai para Jusilene, para Newton, para Isaac. Vai para Flávia, Esther. Para a irmã Leide Jane aí no Trevo. Para Maria de Zé Preto. Berinho de Dona Cota. Irmão Pedro aí no conjunto José Joaquim dos Santos, a irmã Nalva Santos aí na Petronilho de Cotia, a irmã Creuza aí no conjunto Nossa Senhora das Graças, também vai para todos os ouvintes, vai também para Zé Aleixo, um abraço aí para Antônio das Peças, o irmão João aí no, na rua José Lino de Souza, vai para Deda e Maria José Inas Momona, para Brito e Ivanilde. Também a música do programa vai para a irmã Juvenilde, aí no Salgado. E vai para todos os ouvintes, todos os irmãos que participam do programa, todos os amigos, todos os ouvintes. Vai um abraço para todos vocês. Então eu quero desejar um bom dia e muita paz a vocês que estão nos ouvindo. Obrigado pela oportunidade. Vocês podem ligar, podem participar. O contato da emissora é 998-07-5408. Pode fazer sua ligação, pode se participar. E nós somos gratos a Deus pela sua vida. Nós vamos de música. A música que segue é Márcia e Miriam, Palavra do Criador.

Todavia, bem sabemos de onde este é. Mas quando vier o Cristo, ninguém saberá de onde ele é. Chamava, pois, Jesus no templo, ensinando e dizendo: Vós me conheceis e sabeis de onde sou, e eu não vim de mim mesmo, mas daquele que me enviou. É verdadeiro o qual vós não conheceis. Sabemos que Jesus veio de Deus, mas muitos não conhecem.

Muitas das vezes a pessoa se liga nos teres, na fama, ter um título, procura ser empresário, muitas das vezes adquirir as coisas sem honestidade, só porque quer crescer na vida e não pede permissão a Deus para que Deus lhe ajude, para que Deus lhe ensine por onde deve ir para que se suceda bem. Quantos jovens estão saindo do território, do mapa, por causa de facilidade, por causa de querer se apresentar e ser o tal. E não procurando o ensinamento da palavra de Deus, porque Deus quer que todos nós vivamos bem, porque nós foi Deus que nos criou, todos nós. Por nós mesmos, nós não estávamos aqui, nós não era vida, nós não era vivo, mas Deus criou o homem do pó da terra, foi autoria dele, e depois de um homem chamado Adão, está essa população muito grande na face da terra, cresceu muito a população, é bênção de Deus. Tem uma boa parte que agradece a Deus de ter vida, de Deus ter criado. Obedece a palavra de Deus. Mas tem muitos que vivem aí desabonado, subindo e descendo sem ter um destino, sem ter uma segurança. Não sabe que Deus está no controle de tudo e nós somos criatura dele, somos filho dele, somos filho adotivo dele. Então, é motivo de nós ser grato a esse Deus por ele ter nos dado essa oportunidade que nós estamos aqui falando da palavra de Deus, pregando o Evangelho e dizendo que Deus é bom todo o tempo e não há outro, não tem outro Deus. É o único Deus que nós servimos, é o único Deus que nós anunciamos esse nome, porque ele é verdadeiro. Então, hoje à noite, no Centro de Criatividade, a Casa de Deus, nós temos um evento especial. Estamos convidando todas pessoas de Feira Nova, todas as famílias, evangélico e não evangélico, todo mundo, toda a população está sendo convidada hoje às 7 horas da noite para um evento ali na Praça Gerino Joaquim do Santo. Você é o nosso convidado e nós estamos lá para lhe abraçar, lhe aplaudir nessa reunião hoje à noite, viu? Então, nós vamos de música.

0: Ao meu esposo. Completamos 7 anos de casados. Meu companheiro, sou grata a Deus por colocar você no meu caminho e me permitir viver ao seu lado cada capítulo da nossa história. Você é meu porto seguro. Antes de Deus, você é meu melhor amigo. E o amor que aquece meus dias, que possamos continuar construindo juntos uma vida repleta de amor e respeito. Te amo. Eu gostaria de ouvir a música de Tiago Bastos, Deus me deu você. Parabéns, meu amor, pelo nosso dia. Completamos 7 anos de casado juntos e felizes. Que Deus abençoe a nossa vida, o nosso lar e o nosso casamento.
1: Muito obrigado por esse amor, por esse carinho. Que Deus nos abençoe com saúde e paz. Muito obrigado por essa mensagem. Que Deus lhe abençoe com saúde e paz. Vamos ouvir a sua música e voltaremos daqui a pouco.

Voltamos a apresentar o programa Voz da UMESE, aqui na cidade de Feira Nova. O meu abraço vai para Isaac, esse garotão que está aí me ouvindo. Que Deus abençoe, Isaac. Que você cresça com saúde, segurança na presença de Deus. Vou deixar aqui um texto da palavra de Deus, que se encontra no livro de João, capítulo 8. Porque Jesus foi para o Monte das Oliveiras e pela manhã cedo voltou para o templo. E todo o povo vinha ter com ele. E assentando-se, o ensinava. E os escribas e fariseus trouxeram-lhe uma mulher apanhada em adultério. E pondo no meio, disseram-lhe: Mestre, essa mulher foi apanhada no próprio ato adulterando. E na lei nos mandou Moisés que as tais sejam apedrejadas. Tu, pois, que diz? Isso diziam eles, tentando-o para que tivessem de que acusasse. Mas Jesus, inclinando-se, escrevia com o dedo na terra. E como instruíssem, perguntando-lhe, endireitou-se e disse-lhe: Aquele que dentre vós está sem pecado, seja o primeiro que atire a primeira pedra contra ela. E tornando-se, inclinar-se e escrevendo na terra, quando ouviram isto, saíram um a um, começou pelo mais velho até o último. E ficaram só Jesus e a mulher que estava no meio. Endireitando-se Jesus e não vendo ninguém mais do que a mulher, disse-lhe: Mulher, onde estão aqueles teus acusadores? Ninguém te condenou? E ela disse: Ninguém, Senhor. Disse-lhe Jesus: Nem eu também te condeno. Vai e não peques mais. É um texto muito conhecido, mas é uma coisa certa. Muitas das vezes alguém pensa em lhe acusar. Querendo lhe condenar. Mas, para ajudar, talvez alguém não queira ajudar. O que era que esses jovens faziam quando pegaram essa mulher em adultério? Chamasse ela particular e aconselhasse, dissesse que esse caminho não era muito bom, que ela tinha que mudar, procurar outro caminho, outro destino, para que ela entendesse que estava errada e obedecesse o conselho que alguém pudesse lhe dar. Mas não, já foram diretamente entregar o mestre para que essa mulher fosse castigada. Eles também eram pecador.
Jesus fez uma comparação, dizendo que se alguém deles não tivesse pecado, atirasse a primeira pedra. Mas todos foram condenados, porque todos eram pecadores. A Bíblia diz que Deus olhou lá do céu e não achou nenhum justo. Todos nós somos pecadores. Então, o que devemos fazer? Confessar os nossos pecados. Pedir a Deus perdão pelos nossos erros. Mudar o nosso sistema. E procurar não pecar mais. Porque até agora nós temos o Filho de Deus que perdoa o pecado. E nós temos que se juntar dele, abraçar ele. Porque vai ter um tempo que não vai ter mais perdão de pecado. Então, enquanto nós estamos na graça, estamos vivendo na graça, nós podemos ser perdoados dos nossos pecados. Aconselhar a todos o povo que não peque mais. Dizer que só Jesus é quem perdoa pecado. Outro homem não perdoa, por sábio que seja, por formado em doutor que seja, mas ninguém perdoa pecado. Tudo se compra no dinheiro. Agora o pecado é de graça pela misericórdia de Deus. Então, se você, meu prezado ouvinte, se você quer morar no céu, procure um encontro com esse Deus, peça perdão pelos seus pecados, renuncie os seus erros, não peque mais, procure a ser outro cidadão, ter outra vida, para que você tenha um encontro com Deus na vida eterna, porque todos nós vamos partir daqui, desse mundo. O tempo aqui é muito pouco, de repente passa, e a eternidade lá é uma coisa que não tem fim. Então, para que nós vivamos lá, numa vida de glória, junto com Deus e os anjos, arrependemos dos nossos pecados e seguimos com Jesus, porque só Ele pode nos perdoar os nossos pecados. É esse o conselho de hoje. Para que nós seguimos essa caminhada, caminhada muito longa, muito difícil, mas se tiver fé na proteção do Senhor, nós alcançamos essa misericórdia, porque Deus veio para abençoar toda a nação. Deus queria que todo homem fosse salvo. Essa é a vontade de Deus. Ele deu seu filho para morrer, derramar seu sangue para perdoar nossos pecados. Mas muitas das vezes o homem não conhece. O homem quer ser o tal, quer mandar, não quer ser mandado, e muitas das vezes cai no abismo. Mas nós sabemos que Deus pode mudar a sua situação nesse dia. Procure um encontro com Deus e vá ser feliz até o fim. Nós vamos de música.

Essa música linda vai para Lúcia, para Lady Jane e para Irmã Juvenil de aí no Povoado Salgado. Estamos no finalzinho do programa, vamos agradecer a Deus. Seu Deus, nosso Pai, Criador dos céus e da terra, muito obrigado, Senhor, por essa oportunidade, por esse dia lindo, por essa paz nas nossas vidas. Que o Senhor continue nos abençoando, nos guardando, dando livramento de todos os maus. Que nós tenhamos paz, que nós tenhamos alegria nos nossos dias, que nós sejamos guardados com a sua proteção, que nós sejamos conscientes de tudo aquilo que o Senhor prometeu nas nossas vidas. Muito obrigado por tudo e nós te agradecemos, Senhor, em nome de Jesus. Terminamos o programa. Eu desejo um dia feliz para todos, uma semana abençoada, e nós voltaremos no próximo sábado, se assim o bom Deus nos permitir. Até lá, um abraço.

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1: 10 horas e 20 minutos.

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4: 10 horas e 33 minutos.

0: Vamos até mais.
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0: 11:28.
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2: 11 horas e 33 minutos.

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5: Meio-dia e 36 minutos.

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Ah, gente, obrigado. Um beijo no coração de cada um.

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2: 13 horas e 32 minutos.

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4: 14 horas e 1 minuto.

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3: 15 horas e 1 minuto.

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4: 15 horas e 25 minutos.

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2: 15 horas e 50 minutos.

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4: 16 horas e 18 minutos.

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